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3: A Bíblia não é um livro de normas de conduta ou de aconselhamento, embora você encontre nela normas de conduta e bons conselhos. A Bíblia é uma história. Ela mostra de onde viemos, o que deu errado conosco, como Deus resolveu isso e para onde nós vamos. Mas não se trata da nossa história e nem somos nós o tema central da Bíblia. A Bíblia toda existe só para falar de Jesus, e é Ele o tema central. Embora você encontre regras e conselhos na Bíblia, quando chegamos nos Evangelhos, nós descobrimos que o objetivo de Deus era dar uma notícia, uma boa nova. A diferença entre um livro de regras de conduta e uma notícia é enorme. Você compra um livro de receitas para saber como fazer um prato, como preparar um prato, e se seguir direitinho as instruções, no final o seu paladar será premiado. Mas você compra o jornal para saber o que aconteceu. Você não fez aquilo que está lá. Tudo aconteceu em outro lugar, com outras pessoas, com outros protagonistas, mas as consequências daquela notícia podem atingir você. O Evangelho é o jornal de Deus. A boa notícia é que Deus já resolveu de uma vez para sempre a questão do pecado, ao condenar Jesus à morte em nosso lugar. O Evangelho não diz o que eu devo fazer, o Evangelho diz o que Deus fez. André sai em busca de sua família, não com uma receita ou lista de coisas que deviam fazer, mas com uma notícia que era boa demais para ficar só com ele. André encontra primeiro o seu irmão Simão e dispara: encontramos o Messias. O que acontece em seguida serve de lição para nós. André leva Simão até Jesus, e nesse encontro Simão ganha um novo nome. Jesus diz a ele: você é Simão, filho de João, será chamado Cefas, que significa pedra, ou Pedro, como nós costumamos falar. É simples assim. Sem uma lista de coisas para fazer, sem condições, sem maiores delongas, o Evangelho apresenta Jesus e diz quem ele é. No Antigo Testamento, há mais de 400 profecias falando do Messias, e mais tarde André e Pedro, que eram judeus e aguardavam o Messias, descobririam que todas elas se cumpriam em Jesus, principalmente quando o viram ressuscitado. Hoje nós temos o testemunho completo diante de nós, assim como você tem as manchetes nos jornais avisando das coisas que já aconteceram. Dependendo da notícia que sai no jornal, você pode sofrer consequências graves caso não creia no que ela diz. Pedro crê na boa notícia e tem um encontro pessoal com Jesus. Filipe, que era da mesma cidade que André e Pedro, também é chamado por Jesus, e depois Filipe vai dar a boa notícia a Natanael. Mas Natanael duvida de Filipe. Talvez você tenha o mesmo problema que Natanael com respeito a Jesus. Que problema era esse? Você verá nos próximos 3 minutos.
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1: 21 horas e 10 minutos.
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1: A cadeira. Um pastor foi chamado para orar por um doente. Ao entrar no quarto onde ele estava, havia uma cadeira ao lado da cama. O pastor se aproximou e disse: "Sua filha me pediu que viesse aqui orar por você, e creio que esta cadeira vazia seja para mim." E o homem respondeu: "Na verdade, passei boa parte da minha vida sem saber orar, e não dava importância a isso. Pensava que Deus estava muito distante de mim. Até que um dia um amigo me disse que orar é conversar com Jesus, e sugeriu que eu sentasse em uma cadeira e colocasse outra na minha frente, crendo que Jesus estava ali sentado e me ouvindo, pois ele mesmo disse: 'Eu estarei sempre com vocês.' Desde então tenho feito isso, e tem sido muito bom, mas cuido para que ninguém veja e pense que estou louco." E o pastor disse que era muito bom o que ele estava fazendo e que nunca deixasse de fazê-lo. Em seguida, orou com aquele homem e foi embora. Alguns dias depois, o pastor foi avisado pela filha daquele senhor que ele havia falecido. Porém, ele estava com a cabeça encostada em uma cadeira ao lado da sua cama quando morreu, e a filha perguntou ao pastor se ele sabia o porquê. Emocionado, o pastor enxugou as lágrimas e respondeu: "Ele partiu nos braços do seu melhor amigo." Jesus está mais próximo de nós do que pensamos. Tenha fé e fale com Deus.

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2: Ó Deus que traz à existência coisas que não são para que sejam, acredito que tu podes confirmar nessa petição agora, gerando, isto é, fazendo materializar, meu Pai, tudo aquilo que visualizamos pela fé em nome de Jesus. Quanta coisa está num esboço, num rascunho, e sei que agora poderá ser traduzida à existência pelo poder da tua palavra. Gente que deseja ter uma empresa, um ônibus, uma Kombi, um caminhão, um comércio, enfim, são tantos os sonhos e projetos, Senhor. Então, vem com a tua provisão agora. Eu sei, meu Pai, que estamos agindo contra toda a lógica e tudo o que é óbvio nesta hora. A palavra é fé, aquela que é a tua fé que remove e implanta montanhas como achar necessário. Realiza sonhos agora, mesmo do nada, pois o nada para mim é matéria vazia, invisível, intocável. Mas para ti, mesmo nada pode ser usado como matéria-prima do tudo. Em nome de Jesus, segundo a fé, eu declaro as portas abertas. Que a partir de agora, o milagre aconteça nessa família, aconteça nesse coração, que a bênção que esse corpo precisa para ser saudável, para ter saúde a partir de agora, aconteça em nome de Jesus. Amém.
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0: Tecnac M, 21h43.
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1: Jesus volta ao templo no capítulo 21 do Evangelho de Mateus, agora para ensinar. Os líderes religiosos logo vão tirar satisfação pelas coisas que há pouco ele tinha feito ali. Eles já tinham colocado em dúvida os seus milagres e os seus ensinos. Agora tentam questionar sua autoridade. Com ordem de quem ele teria expulsado os mercadores do templo? Na sociedade existem autoridades e existe uma hierarquia. Quando você acha que um tribunal foi injusto ao julgar uma questão, você apela para um tribunal superior. Se chegar ao Supremo Tribunal e nem este lhe parecer justo, não há mais o que fazer. Só lhe resta apelar para Deus, que está acima de todas as autoridades. Mas e quando se trata de julgar a autoridade de Deus? Bem, aí você vai precisar mostrar capacidade para fazer isso, o que é totalmente impossível. Aqueles líderes religiosos têm a petulância de questionar a autoridade de Jesus, o Criador, aquele que é maior até do que o próprio templo, do qual ele expulsou os mercadores. Aqui não se trata de uma questão de Jesus provar ou não sua autoridade, mas de provar se eles tinham ou não capacidade de julgar. Por isso ele lhes pergunta se o batismo de João Batista, era do céu ou dos homens. Os líderes religiosos discutem entre si, e porque eles sabem que se responderem que o batismo de João era do céu, Jesus perguntará por que não creram nele. E se responderem dos homens, eles temem, os religiosos temem uma rebelião do povo, que considerava João Batista um profeta. Por isso eles dizem simplesmente, nós não sabemos. Eles demonstram assim sua incapacidade de julgar, e portanto Jesus não lhes deve qualquer explicação. Pior do que os que ignoram as coisas de Deus, são os que se consideram alguma coisa, que se acham mestres de ignorantes e guias de cegos, mas não passam de soberbos perdidos nas suas jactâncias. Outro dia eu vi numa livraria um livro que se propunha a apontar os erros da Bíblia. Na capa dizia, escrito pelo maior especialista do mundo em Bíblia. Pura bobagem. Se o autor fosse mesmo o maior especialista, ninguém poderia dizer isso dele, pois quem o fizesse já seria maior do que ele. A avaliação ou julgamento de uma autoridade termina quando se chega ao topo, aquele que já não pode ser avaliado, aquele que não pode ser julgado, Deus. Para julgar Jesus, é preciso você ser superior a ele. Você é? Então a melhor coisa é se sujeitar, é crer, obedecer o Salvador e Senhor de todas as coisas. Que tal parar de julgar Deus e descansar na certeza de que ele é justo e perfeito? São as nossas imperfeições que às vezes nos fazem pensar o contrário, que Deus não seja justo. Nos próximos 3 minutos, Jesus vai mostrar a inutilidade da mera aparência religiosa.
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2: 22:11.
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0: momento de meditação. Vem me livrar, ó Deus eterno. Salva-me da morte, pois no mundo dos mortos não és lembrado, e lá ninguém pode te louvar. Salmos 6, 4 e 5. A vida é muito curta. A morte é implacável e decisiva. Ela é vista como algo trágico que nivela todos, que silencia a adoração humana, que arrasa os planos do homem. Ela dá um basta à arrogância, ao orgulho, à vaidade. Ela tira de nós tudo o que consideramos precioso e a que nos apegamos. Essa é uma realidade que nos deixa profundamente perturbados e alarmados. Não se pode fugir dela. E o fato incontestável é que Deus está no direito de nos esquecer e entregar à morte. Juízo, condenação, morte são o salário do pecado. E quem acha que não tem pecado, prove-o escapando da morte. Mas Deus não é o Deus da graça e da misericórdia, você pode perguntar. E movido por essa misericórdia, vendo nossa triste situação, não nos enviou o seu Filho por meio de quem temos a vida eterna, eu pergunto. Então é para essa graça que apelamos. Em nome dessa graça trazida a nós por nosso Senhor Jesus Cristo, oramos a Deus. Oramos para que perdoe todos os nossos pecados e nos livre da morte. Da morte que é eterna, porque lá ninguém louvará a Deus. Livra-nos para que possamos estar diante dele e o louvar no seu céu. Céu que ele preparou para a nossa vida eterna e em sua companhia amorosa.
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novamente, Senhor. Nosso objetivo é vida melhor diante de tantas aflições, tantas almas abatidas, tantas pessoas para baixo. A gente, em palavras, Senhor, procura transmitir fé, motivação, encorajamento, embasado sempre na Tua palavra, que é viva e eficaz, que é mais penetrante do que qualquer espada. Vem com Teu maravilhoso mover nesta hora, desfazer todas as cadeias, todas as amarras, aqueles bloqueios que levam muitos pensamentos ao fundo do poço, levam muitas vidas a uma entrega, a um medo, a uma indecisão. Senhor, vem com a Tua provisão nesse instante, com a Tua manifestação, com a Tua luz que vivifica, que cura, restaura, renova, levanta a pessoa, põe em seus lábios um novo cântico, firma os seus passos, põe os pés sobre uma rocha maravilhosa. É a Tua proposta, e esta nós acatamos, pois tem a ver com o que uma vida melhor sempre precisou. Em nome de Jesus, amém, Senhor.

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É o espírito que é fogo, que luta.

fogo que transforma o homem santo em vasilha. E o fogo tá queimando, é glória, aleluia, sem parar. A presença de Deus aqui é tremenda, é coisa do céu e não dá pra explicar.

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1: O capítulo 4 de 1 Tessalonicenses fala do arrebatamento da igreja. O capítulo seguinte, o capítulo 5, fala do dia do Senhor. Duas coisas diferentes. O arrebatamento era um mistério, assim como a igreja, desconhecido dos profetas do Antigo Testamento, e só revelado a Paulo, como ele explica em 1 Coríntios 15. Já o dia do Senhor era bem conhecido dos judeus como um tempo profético de juízo e tribulação. A bendita esperança do crente em Jesus é o arrebatamento. Porém, o dia do Senhor é a perspectiva aterradora para os que forem deixados para trás. Ele é comparado a um ladrão que ataca à noite. O capítulo 2 de 2 Tessalonicenses nos dá detalhes do que acontecerá após o arrebatamento da igreja. Mas que igreja é essa que será arrebatada do mundo e quem faz parte dela? Bem, na Bíblia, igreja nunca é um edifício de tijolos, mas é uma casa espiritual construída com pedras humanas, sobre o alicerce dos apóstolos e profetas do Novo Testamento e tendo a Jesus como a pedra da esquina. A igreja da Bíblia não é denominada Igreja X ou Igreja Y, e nenhum de seus membros a chama de minha igreja, ou igreja do pastor fulano. Ela é a igreja de Deus, e só Jesus a chama de minha igreja. Você não consegue tornar-se membro dela, porque é Jesus quem acrescenta a ela os que vão sendo salvos. Por ser esta igreja o corpo de Cristo, nem você, nem o pecado e nem o diabo é capaz de arrancar um membro sequer desse corpo. A igreja é formada por todos, sim, todos os que creem em Jesus, que tiveram seus pecados lavados pelo sangue derramado na cruz e receberam o Espírito Santo. Mesmo porque quem não tem o Espírito de Cristo, esse tal não é dele. Depois do arrebatamento da igreja, o mundo ficará à mercê do diabo e de seu anticristo, e a apostasia, que é o abandono da verdade, que já pode até ser vista por aí, correrá solta, até o anticristo se apresentar como Deus. Antes do arrebatamento, o Espírito Santo estava no mundo, habitando na igreja e nos crentes individualmente, mas então, depois do arrebatamento, não haverá mais impedimento para a deterioração completa do mundo. Por mais que as coisas pareçam ruins hoje, elas ainda têm Deus no controle. Quando Pilatos se gabou de ter autoridade para soltar ou crucificar Jesus, ficou sabendo que só tinha tal autoridade porque recebeu de Deus. Além do controle que Deus exerce hoje sobre os governos humanos, o Espírito Santo nos crentes também forma uma barreira à total manifestação do mal. Quem crê em Jesus é sal e luz nesse mundo. E o sal é usado para preservar a carne. É também luz. E basta saber que a iluminação pública inibe a prática criminosa, para você entender essa influência que o cristão tem no mundo. Os cristãos sempre foram os estraga-prazeres desse mundo. Mas com o arrebatamento, esse problema acabará. E quem ficar no mundo poderá viver do jeito que o diabo gosta, literalmente. Nos próximos 3 minutos, Deus manda a operação do erro.
2: 23 horas e 13 minutos.

dos dois mares. Na Palestina existem dois mares. Um é doce e em suas águas abundam os peixes. Bosques e jardins enfeitam suas margens. As árvores estendem sobre ele seus ramos e avançam suas raízes sedentas para beber as águas saudáveis. Em suas praias as crianças brincam como faziam quando Jesus ali estava. As cristalinas águas de um braço do Rio Jordão formam este mar, e tudo que ali vive é feliz só por estar às suas margens. Mas o Jordão desemboca também em outro mar. Ali não há movimento de peixes, nem canto de pássaros, nem o riso das crianças. Uma atmosfera densa paira sobre as águas desse mar que nem o homem nem a ave bebem jamais. A que se deve esta enorme diferença entre dois mares vizinhos? Não se deve ao Rio Jordão, tão boa é a água que lança em um como no outro. Também não se deve ao solo que lhe serve de leito e nem às terras que o circundam. A diferença se deve ao fato de o mar da Galiléia receber as águas do Rio Jordão e não as reter ou conservar em seu poder. Para cada gota que entra, sai outra. O dar e receber se cumprem ali em idêntica medida. O outro mar retém com ciúmes o que recebe. Cada gota que ali cai, ali permanece. O mar da Galiléia dá e vive. O outro não dá nada. Chama-se Mar Morto.

Que não sejamos como o mar morto, retendo tudo sem dividir nada. Mas assim como o mar da Galileia, possamos dar e receber, para que haja vida e alegria em nossos corações.

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2: Que cada necessidade seja neste momento suprida pelo mover de tua mão sagrada. Que o mal agora saia dessa família, saia desse casamento, esse relacionamento ameaçado, que muitos já até disseram, isso aí já acabou. Senhor, eu sei que tem gente que acredita em ti. Esse programa que nesses minutos procurou transmitir a tua palavra, Senhor, com ilustrações, com meditações. Eu creio, Senhor, que tu podes ir muito mais além. Eu imagino, Senhor, quantas coisas podem estar acontecendo nesse momento, coisas abençoadoras. Eu sei que tem muitas pessoas que testemunham, falam do que o Senhor tem feito em suas vidas, e não será nenhuma novidade se o Senhor agora fizer milagres apostólicos através desse momento de invocação. Portanto, Senhor, se for no físico, restaura. Se for na alma, vivifica. Se for no espírito, Senhor, anima. Pois cada um, Senhor, que agora apresenta diante de ti uma situação difícil, complicada, gente que dobra os joelhos e clama por um milagre, reconhece em ti a fonte do poder, decretamos, Senhor, um novo tempo, um tempo de alegria, prazer, contentamento, um tempo onde venha perceber a bonança que a tua presença promove. E essa pessoa, Senhor, que pensou até mesmo em desistir, que ela seja reanimada nesse momento, que essa nossa invocação venha se confirmar como um bálsamo que procede do teu poderoso trono. Eu oro assim porque creio assim, em nome do Senhor Jesus.
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Todo mundo já teve a página da sua vida manchada. Só que quando Jesus entra, ele vira a página da sua vida. Caminho de espinhos. Vamos cantar.

essa história. Há muitos que tentam procurar felicidade em outro lugar, mas não existe. Felicidade é só em Jesus Cristo. Aleluia. Louvado seja o teu nome, Senhor. Quero que você cante comigo bem forte agora.

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2: Adore ao Senhor. Aleluia. Adoramos o Senhor.

Quero ouvir só vocês agora cantando bem forte assim, ó. Tá bonito, aleluia. Protege.

Aleluia. Aleluia. Aleluia. Adoramos o Senhor. Aleluia.

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4: O Salmo 23 diz que o Senhor é o meu pastor, nada me faltará. Muita gente saboreia cada sílaba do nada me faltará, mas passa por alto o Senhor é o meu pastor. A última coisa que nossa natureza caída em pecado deseja é ter Jesus como pastor. Nós naturalmente queremos ser pastores de nós mesmos, buscando aquilo que nós achamos que precisamos. Mas é o pastor quem conhece as necessidades, as reais necessidades de suas ovelhas. E é ele quem deve decidir qual pasto é verde e qual água é tranquila. O pastor não empurra suas ovelhas, mas as guia mansamente. Ele faz isso por veredas de justiça e não por caminhos ilícitos ou atalhos obscuros. A frase, por amor do seu nome, indica que é a sua reputação que está em jogo. A segurança da ovelha não está no sustento que o pastor não deixa faltar, mas em ser guiada por quem tem uma reputação a zelar. A ovelha tem sua cabeça ungida com azeite, figura do Espírito Santo, e o seu cálice transborda. A Bíblia diz que o vinho alegra o coração do homem, portanto, um cálice que transborda nos fala de uma alegria maior do que aquela que podemos conter. A vara e o cajado do pastor são instrumentos que tanto servem para afugentar o lobo, como para disciplinar, guiar e resgatar a ovelha. Repare que alimento, descanso, direção e refrigério são coisas transitórias. Além disso, mesmo que o pastor prepare uma mesa para cada ovelha como prova de sustento e comunhão, existem inimigos em redor. Trata-se de um cenário hostil, onde a ovelha convive com necessidades e perigos, enquanto é apacentada por esse grande pastor. O maior inimigo nesse cenário é a morte. Mas aquele que tem o Senhor como pastor não teme mal algum ao passar pelo tenebroso vale que o leva para fora das pastagens provisórias desta vida. A ovelha sai daqui com a certeza de que bondade e misericórdia lhe seguirão e que habitará na casa do Senhor para sempre. Temos, portanto, um campo transitório onde a ovelha é pastoreada, um vale tenebroso com uma morte que já não é temida e um futuro brilhante e eterno na casa do Senhor. É a casa do Senhor e não o capim daqui que a ovelha deve almejar. Mas quem é a ovelha? Embora o Salmo 23 seja usado como amuleto em Bíblias de decoração, as suas promessas só valem para quem tem o Senhor como pastor. Se você não creu no Salvador crucificado, que nós vimos no Salmo 22, se os seus pecados não estiveram sobre ele quando foi abandonado por Deus na cruz, o Salmo 23 não é para você. Nos próximos 3 minutos, vamos descobrir o tamanho da herança reservada àqueles que têm o Senhor como Salvador.

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2: Eu sou o Alfa e o Ômega, o princípio e o fim. A quem tiver sede, de graça lhe darei a beber da fonte da água da vida. Apocalipse 21:6.

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3: Senhor, vem com o teu sangue, Jesus, limpar essa mente poluída, esse coração intoxicado por tantos sentimentos de ódio, fobia, rancor, inveja, ciúme, preconceitos, soberba, arrogância, complexo de inferioridade, maldições, traumas e tudo mais que estiver atrapalhando essa vida de ser feliz, que tudo o que está grudado, anexado, pregado nesse coração há muito tempo, seja agora, através do teu poder, desprendido, solto, varrido, que venha uma nova visão, um novo tempo de prazer, motivação, inspiração, alegria de viver. Transforma, Senhor, este deserto numa poderosa campina. Em nome de Jesus, amém.
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1: Vamos estar de pé para cantar juntos? Oh, oh, oh. Assim, olha, bem bonito, né, bebê? Olha, ó, isso, ó. Unidos, vamos adorar o Senhor.

0: Tchau, gente. I love you.
1: Aleluia! Todos de pé!
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2: uma
1: o Senhor!
2: Hora e 3 minutos.
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3: Se você prestou atenção no episódio anterior, entendeu que Deus transforma um inimigo seu em filho, co-herdeiro com Cristo e destinado a participar da glória que Jesus recebeu do Pai. Nada disso vem por mérito, mas Deus dá graciosamente àquele que crê em Jesus. Bem, mas pelo menos sobra para você o mérito de ter decidido crer em Jesus, certo? Errado. Veja o que ele diz. Vocês não me escolheram, mas eu os escolhi para irem e darem fruto, fruto que permaneça. Não somos nós que escolhemos a Jesus, mas ele nos escolhe. O fruto que permanece é um fruto que só pode ser produzido enquanto você está aqui, mas cujo valor será mais bem apreciado no céu. Que fruto é esse? Na carta aos Gálatas, o fruto do Espírito é descrito como amor, alegria, paz, paciência, amabilidade, bondade, fidelidade, mansidão e domínio próprio. Assim como o fruto apenas identifica o tipo de árvore, essas qualidades não tornam você um cristão. Elas apenas evidenciam aquilo que você é pela fé em Jesus. Esse fruto serve de testemunho para que outros venham a crer em Jesus e sejam também destinados à glória eterna. Muitos cristãos acreditam que devem tornar o mundo melhor e que um dia, depois de eliminadas as injustiças, Cristo dirá: ok, agora que vocês já deixaram a casa arrumada, eu posso voltar. Não existe nada disso na palavra de Deus. Esse mundo caminhará inevitavelmente para um juízo de fogo, e não há nada que você ou eu possamos fazer para mudar isso. Tudo que aqui for construído, melhorado ou conservado será queimado. O que então permanece para sempre? Aquilo que for despachado para o céu, onde a traça não rói, a ferrugem não corrói e o ladrão não rouba. Jesus não se intrometeu na política do seu tempo, não se preocupou em mudar o governo, promover agitações e guerras ou construir grandes monumentos que marcassem a sua presença, a sua passagem por aqui. Não, tudo o que ele fez tinha por objetivo o céu. O que ele fez é o que permanece para sempre. Para Jesus, o mundo foi o lugar da sua rejeição e onde ele foi imolado em sacrifício a Deus. O fogo do castigo divino caiu sobre ele para que aqueles que nele creem não sejam réus do juízo e fogo eternos. Jesus veio não para melhorar o mundo, mas para resgatar pessoas do mundo e colocá-las na lista de passageiros destinados ao céu. Enquanto o dia da partida não vem, a função desses é testemunhar de Jesus com palavras e obras e exercer o papel de misericórdia e amor que ele desempenhou aqui. Mas não espere aplausos por isso, não. Ele avisou: se vocês pertencessem ao mundo, ele os amaria como se fossem dele. Todavia, vocês não são do mundo, mas eu os escolhi, tirando-os do mundo. Por isso o mundo os odeia. Se me perseguiram, também perseguirão vocês. Nos próximos 3 minutos, Jesus revela de onde vem a capacidade para testemunharmos dele aqui.
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1: Na FM, 1h13.
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0: Ainda que a figueira não floresça, nem haja fruto nas vides, ainda que falhe o produto da oliveira e os campos não produzam mantimento, ainda que o rebanho seja exterminado da malhada e nos currais não haja gado, todavia eu me alegrarei no Senhor, exultarei no Deus da minha salvação. Abacuque 3, 17 e 18.
1: Shekinah FM, 1 hora e 21 minutos.
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0: cria em nós, ó Deus, cada dia mais corações puros. Ó Santo e Bendito Pai, continue revelando-nos os possíveis pecados e transgressões que podem estar sutilmente minando nossas forças. Tu sabes que somos vulneráveis a tantos desvios que este mundo enganador apresenta como requintada beleza, emoção, prazeres e muito mais. Não queremos agredir a tua boa, santa e agradável vontade, e sim nos submetermos a ela a ponto de ficarmos saturados do teu querer. Assim, não teremos tempo e nem daremos lugar ao inimigo. Queremos fugir de tudo que te desagrada e vivermos uma porção de vida amadurecida, onde o domínio do Espírito Santo venha a ser a marca principal de nosso ser. Ó querido Pai, em nome de Jesus, tu és o bendito lavrador para extrair de nós toda a folha amarela do comodismo, toda a planta inadequada, tudo aquilo que a princípio vem nos distraindo, ganhando a nossa atenção. Tu sabes das sutilezas do inimigo? Sim, Pai bendito, arranca agora todo o graveto seco, tudo que é imprestável, tudo que é parasita, tudo que vem para nos sangrar, nos minguar. Vem, Senhor, pelo teu poder, tirar tudo que veio para corromper, para enfraquecer nossa energia espiritual. Que a verdadeira adoração e o poderoso louvor a ti, através de nós, sejam consequências agradáveis do fruto do teu Espírito presente em nosso falar, pensar, ouvir e ver. É assim que reivindicamos, nesta hora, da vida abundante que provém de ti. Pedimos e agradecemos-te, em nome de Jesus, amém.
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1: É madrugada do primeiro dia da semana e Maria Madalena já está diante do sepulcro. A morte de Jesus deixou nela uma impressão amarga e também nas outras mulheres que acompanharam tudo aos pés da cruz. Jesus está morto e com ele morrem as esperanças de um futuro brilhante para Israel. Ela chega à sepultura enquanto ainda está escuro. O Evangelho de Lucas menciona outras mulheres se dirigindo ao sepulcro nesse dia, mas o Evangelho de João fala apenas de Maria Madalena, talvez por ela ter chegado primeiro ou pelo relato estar alinhado com o caráter desse Evangelho de João. João é o discípulo amado, aquele que tinha intimidade suficiente para se reclinar sobre o peito de Jesus. Neste Evangelho, Jesus é mostrado como o Deus acessível ao homem, como aquele que saiu da glória para salvar o pecador. Deus nunca foi visto por alguém. O Filho unigênito que está no seio do Pai, esse o revelou. Cerca de 1500 anos antes, Moisés subiu a uma montanha que fumegava como uma gigantesca fornalha para encontrar-se com Deus e receber as tábuas da lei. Qualquer que tocasse o monte seria fulminado. O chão tremia e uma nuvem espessa descia sobre o lugar. Enquanto trovões e raios rasgavam o céu, um som ensurdecedor apavorava o povo de Israel que aguardava na planície. Foi em um cenário assim, aterrador, que Deus apresentou ao povo a lei, o padrão que jamais iriam atingir. Faremos tudo o que o Senhor ordenou, respondeu o povo em seu orgulho e pretensão. Por cerca de 1500 anos, os judeus fingiram guardar os mandamentos de Deus, que só serviam para apontar que eles estavam fora dos padrões divinos. Não que a lei de Deus seja ruim, ela é perfeita. O problema está no homem. Tudo mudou com a vinda de Jesus. A lei foi dada por intermédio de Moisés. A graça e a verdade vieram por intermédio de Jesus Cristo. Graça e verdade são as marcas da atual dispensação. Em Jesus, Deus se deixa tocar. Aquele que é 100% divino passou a ser também 100% homem. Duas naturezas em um mesmo ser. O mistério da encarnação. Porém, Maria Madalena ainda não sabe disso. Para ela, Jesus é o Messias prometido, aquele que traria de volta a Israel a glória do reino de Salomão, inaugurando uma era de paz e prosperidade. Mas ele está morto. Morto em um sepulcro fechado por uma grande pedra e lacrado. Mas espere, a pedra não está no lugar. Alguém violou o sepulcro. Maria sai correndo ao encontro de Pedro e João e dá o alarme. Tiraram o Senhor do sepulcro e não sabemos onde o colocaram. Nos próximos 3 minutos, conheça o primeiro a crer sem ver.

livra-me. Gênesis 32, 9 e 11. Há muitos sintomas sadios nesta oração. De certa forma, ela pode servir como um modelo para o nosso espírito se expressar quando estivermos na fornalha da aflição. O Senhor deseja que sejamos definidos em nossas orações e específicos naquilo que pedimos. Que queres que te faça? É a pergunta que Ele faz a cada um que em aflição e prova chega-se a Ele. Se quisermos obter respostas bem definidas, apresentemos os nossos pedidos de maneira clara. Orações vagas são a causa de tantas vezes ficarmos aparentemente sem resposta. Se preenchermos um cheque com um pedido definido, ele será descontado no banco do céu quando for apresentado no nome do Senhor Jesus. Tenhamos a ousadia de ser específicos com Deus.

0: quando o homem trabalha, ele simplesmente trabalha. Mas quando o homem ora, é Deus quem trabalha.
1: Santo Pai das Luzes, eu sei que Tu és Deus de amor, Deus de bondade e misericórdia. Sei que Tu és aquele Deus que responde clamores. Eu sei que tem a mãe desesperada, o pai. Tem gente, Senhor, esperando por esse momento da oração ansiosamente. E eu sei que estou aqui, meu Deus, acreditando em milagres, reconhecendo que o mar vermelho da vida ainda se abre quando se usa o cajado da fé. O gigante cai quando se atira aquela pedra em nome de Jesus. Vem nesta hora com aquele maravilhoso poder que só o Senhor tem e pode. Quebra as correntes, desfaça todas e quaisquer ações e reações do inimigo, que tudo que veio para matar, roubar e destruir nessa casa seja agora confrontado pelo poder do Teu nome, Jesus. Que as portas de um bom emprego venham a se abrir para esta mulher, esse homem, que há tempo vem procurando algo melhor. Senhor, eu acredito que portas podem ser abertas agora, porque tem gente confiando, tem gente, meu Deus, colocando a fé em prática de uma maneira tão nobre, que a porta já está até aberta, que o milagre já está liberado. Em nome de Jesus, esta dor no corpo, esse mal-estar, essa dor na coluna, esse reumatismo, esse problema de ordem respiratória, digestiva, saia em nome de Jesus Cristo agora. Eu proclamo vitória, saúde, cura e libertação. Em nome de Jesus. Amém.

0: O dono do milagre está neste lugar. Se você entrou aqui nesta noite esperando um milagre de Deus, eu quero declarar na tua vida o milagre de Deus agora. Levanta a sua mão e toma posse, meu querido, agora. Agora, o milagre de Deus na sua família, na sua casa.
1: 2:34.

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0: meia-noite, Paulo e Silas oravam e cantavam. Diga assim: oravam e cantavam. E de repente veio um terremoto tão grande que foram soltas as prisões de todos. Diga assim: todos. Vira pro teu irmão e diga assim: é todas as prisões, é todas as cadeias. Eu quero nesta noite profetizar na sua vida todas as portas abertas. Levante a sua mão comigo. A porta do impossível, a porta do milagre, a porta da cura, a porta da salvação. Que haja salvação na tua casa nesta noite. Ah, levante um clamor comigo nesse momento. Oh, Senhor, todas as portas abertas.
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1: No primeiro dia da semana, encontramos duas mulheres tristes, Maria de Magdala e a outra Maria, mãe de Tiago e de José. As duas se dirigem ao sepulcro de Jesus. Antes daquilo, tinha ocorrido um grande terremoto e um anjo havia removido a pedra da entrada do sepulcro, sentando-se sobre ela. E os guardas do sepulcro, onde estão? Bem, os guardas desmaiaram quando viram aquilo. O anjo diz às mulheres que não tenham medo, pois Jesus ressuscitou. O anjo diz para elas olharem o lugar onde ele jazia dentro do sepulcro, que era uma forma de gruta. A pedra tinha sido removida, não para Jesus sair, mas para as mulheres entrarem, porque ele podia atravessar paredes com seu corpo ressuscitado. O anjo diz a elas para irem contar isso para os discípulos, contar para eles que Jesus tinha ressuscitado. As boas novas de Deus estariam incompletas sem este capítulo que fala da ressurreição de Jesus. Sem ele, não haveria esperança para a humanidade. O apóstolo Paulo diz em sua primeira carta aos Coríntios que se Cristo não ressuscitou, é inútil a nossa pregação, como também é inútil a fé que vocês têm. Ouviu isso? Se você crê em tudo a respeito de Jesus, mas duvida da ressurreição, está perdendo seu tempo. Paulo explica que a morte entrou no mundo por um só homem, Adão, e a ressurreição dos mortos veio igualmente por meio de um só homem, Jesus. Todos os que estão em Adão morrem. Todos os que estão em Cristo ressuscitarão. O primeiro homem, Adão, é o homem natural, terreno, mortal. O segundo homem, Jesus, é o homem espiritual, celestial, eterno. Em qual deles você está? O corpo de Jesus na sepultura não foi substituído por outro. Ele ressuscitou, efetivamente ressuscitou. Assim também, os que creem nele ressuscitarão em corpos transformados, mas guardando as características de individualidade que tinham quando viveram aqui. A ressurreição não é uma reencarnação ou o espírito da pessoa vindo morar em outro corpo, não é nada disso. A ressurreição não é tampouco uma reforma do corpo velho, uma melhoria apenas, e nem é o retorno da pessoa em um corpo etéreo, imaterial, uma coisa meio invisível, não. O corpo de Jesus ressuscitado é o corpo dele mesmo, é matéria, porém, uma matéria diferente daquela que conhecemos. Se ele podia atravessar a parede para se encontrar com seus discípulos em um aposento com as portas fechadas, ele também podia comer peixe e mel para provar que não era um espírito vagando por aí. Neste exato momento, há um homem no céu, Jesus, em carne e ossos. Ele é o precursor de muitos que ressuscitarão como ele ressuscitou e viverão assim, num corpo, por toda a eternidade. Eu serei eu, você será você. Eu terei o meu corpo, você terá o seu corpo, incorruptível, imortal, inigualável. Nenhuma obra de ficção escrita por homens jamais poderá descrever o que está preparado para aqueles que creem em Jesus. Aquele que morreu para a nossa salvação e ressuscitou para a nossa justificação. Nos próximos 3 minutos, as mulheres se encontram com o ressuscitado.
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2: 3 horas e 11 minutos.

0: Sem fé, ninguém pode agradar a Deus. Porque quem vai a Deus precisa crer que Ele existe e que recompensa os que o procuram. Hebreus 11:6. Poucas são as pessoas que negam a existência de Deus. A grande maioria afirma: eu creio em Deus. Entretanto, crer em Deus não significa simplesmente afirmar que Ele existe. Crer conforme as Sagradas Escrituras é confiar, é colocar a sua vida nas mãos do Senhor. Isso não é coisa fácil. Exige renúncia, sacrifício e obediência. Foi pela fé que Abraão se tornou pai, embora fosse velho demais e a própria Sara não pudesse ter filhos. Mais tarde, Abraão provou mais uma vez a sua fé, quando em obediência ao Senhor se dispôs a sacrificar o seu único filho, e o Senhor o recompensou. Nós que estamos acostumados a confiar tão somente em nós mesmos, precisamos aprender a confiar mais em Deus. Precisamos entregar a nossa vida nas suas mãos. Ele é o Senhor Todo-Poderoso que nos ama e que quer o nosso bem.
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0: Santo e eterno Deus, em nome de Jesus, vem nesse instante com o teu poderoso mover. Manifesta-te agora segundo o nosso clamor, pois entendemos que tu és um Deus misericordioso. Traga fortalecimento, renovação, disposição, motivação para este coração, esta vida que se sente desestimulada. Que todas as cadeias sejam quebradas, que todo fogo estranho seja apagado, que ressurja dentro dessa alma inspiração, vontade de enfrentar no dia a dia cada desafio, compreendendo que maior é o que está em nós do que tudo o que está no mundo. Em nome de Jesus, amém.
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0: Que o programa de hoje, Senhor, em nome de Jesus, traga alívio, força, renovo, inspiração para cada vida. Tu sabes onde os desmoronamentos, onde as dunas vêm ameaçando, procurando trazer todo tipo de amargura, desespero e sufocamento. Faz desta minha oração agora uma ferramenta de poder. Renova, restaura, aviva, pois creio no teu mover. Reconheço que operando o Senhor, ninguém poderá impedir. Opera agora, Senhor, com a tua mão de médico, de advogado, a tua mão, Senhor, de uma celebridade capaz de sondar cada particularidade. É assim que, no nome de Jesus, eu te peço e já te agradeço. Amém.
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1: Olha, esqueça o quadro A Santa Ceia, de Leonardo da Vinci. Naquela época e lugar, as pessoas não se sentavam em cadeiras, e muito menos todas do mesmo lado da mesa. Elas sentavam-se no chão, em almofadas ou bancos baixos, diante de uma mesa também baixa. Sentado assim, na diagonal, encontramos João reclinado sobre o peito de Jesus. Pedro faz um sinal a João para que pergunte a Jesus quem seria o traidor. Jesus revela a João que o traidor é aquele a quem ele dará um pedaço de pão molhado, talvez em azeite ou no molho da refeição. Tudo indica que isso foi falado em voz baixa, pois ninguém mais escutou. Existe um lugar onde podemos escutar melhor o que Jesus tem a nos dizer. Esse lugar é bem perto dele. Ali nós escutamos o que outras pessoas não escutam, e nós entendemos também o que os outros não entendem. Todos na sala interpretaram o gesto de Jesus como uma expressão de seu apreço por Judas. Mas João sabe que é justamente o contrário. Até aqui, Judas andou seguindo a influência de sua própria vontade e do diabo. A partir de agora, o diabo passa a ter total controle sobre ele. O primeiro salmo diz que bem-aventurado é o homem que não anda segundo o conselho dos ímpios,

0: 500. Se você se desviar um grau de sua rota, o ângulo irá se abrir até que lá na frente você acaba quilômetros do seu destino original. Ao acalentar pensamentos sugeridos pelo diabo, Judas acaba se tornando companheiro dele e é totalmente dominado. Judas vira as costas para Jesus e sai da sala. Os discípulos acreditam que Jesus tenha dito a Judas para comprar alguma coisa ou dar algum dinheiro aos pobres. O versículo 27 diz que foi por Satanás ter entrado nele. E o versículo 30 termina com essas significativas palavras: e era já a noite. Quem volta as costas para a luz tem diante de si apenas densas trevas. Se você decidir viver segundo o conselho dos ímpios, inclusive o seu próprio conselho, acabará sendo um instrumento do diabo sem perceber. Mas, se permanecer reclinado sobre o peito de Jesus, em íntima comunhão com ele, você descobrirá coisas que os outros ignoram. Nos próximos 3 minutos, Jesus revela qual é a carteira de identidade de um verdadeiro discípulo.
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2: 13 horas e 11 minutos.
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2: Aquele que habita no esconderijo do Altíssimo, à sombra do Onipotente descansará. Salmos 91:1.
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2: Ó Deus, tua vontade é transportar o homem do império das trevas para o reino do teu amor. E quero nesta hora mencionar os dependentes químicos. Quantas pessoas, meu Pai, que estão agora imergidas neste triste lamaçal. A própria medicina já deu um parecer irreversível dado ao nível que esta dependência atingiu. As células e neurônios só podem funcionar agora caso o entorpecente seja consumido em um determinado nível de consumo cada dia mais elevado. Ainda que haja as melhores clínicas capazes de até minimizar o sofrimento, Senhor, mas aqui estou porque acredito que, além dos terapeutas e outros profissionais da medicina, tu podes agora promover o que chamamos de milagre. Só um milagre que o Senhor pode fazer. E milagre é especialidade tua. Traga, meu Pai, a existência, o que não é, conforme diz a tua palavra, que este laço do passarinheiro seja agora mesmo quebrado. Gera nesse organismo a força que ele não tem para apresentar uma reação diante desta carência que passou a ter desta droga. O impossível pertence a ti, meu Pai. Toca agora em cada célula e neurônios. Desprograma este ambiente que pede e necessita dessa anormalidade para sobreviver, em nome de Jesus. É assim que peço, porque é assim que creio. Amém.
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Tecna FM, 13 horas e 53 minutos.

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2: Ter fé não é apenas crer que Deus existe, mas aceitar que Ele acredita em nós.

0: Amém. Glória a Deus. Leio de Romanos 12, o versículo 2. E não vos conformeis com este século, mas transformai-vos pela renovação da vossa mente, para que experimenteis qual seja a boa, agradável e perfeita vontade de Deus.
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1: Jesus continua no templo de Jerusalém e o que vê ali o deixa furioso. Ele não tratava com dureza as prostitutas, os adúlteros ou os coletores de impostos que eram corruptos. Ele veio em graça para chamar pecadores ao arrependimento antes de vir outra vez para julgar aqueles que não receberam. Mas se existe algo que o deixa indignado, é transformar a casa de Deus num negócio. Ele expulsa de forma tempestiva os comerciantes do templo, mostrando assim que tem autoridade sobre o próprio templo. Aquela casa de oração tinha sido transformada em casa de negociação e covil de ladrões. Essa é a segunda vez que Jesus faz isso, que expulsa os comerciantes do templo. A primeira foi quando foi três anos antes, quando ele iniciou seu ministério. O problema não está no comércio. As pessoas que visitavam o templo precisavam comprar animais para os sacrifícios, os cambistas precisavam trocar as moedas que os fiéis traziam do exterior para fazer as ofertas. O problema é fazer da casa de Deus uma grande feira e do próprio Deus um grande negócio. Será que é isso que acontece hoje na cristandade? Não, eu acho que hoje é muito pior. Os comerciantes da cristandade vendem o próprio Deus, condicionando o recebimento de bênçãos e salvação às ofertas que as pessoas fazem. Eles vendem Deus numa garrafa, como se fosse um gênio pronto para satisfazer os desejos de riqueza e prosperidade dos seus compradores. Não há nada de errado em você ir a uma livraria comprar bíblias, livros ou música cristã. Agora, transformar Deus e os cristãos em negócio, aí é outra história. O livro de Apocalipse mostra o contraste entre a igreja, a noiva de Cristo, e a Babilônia, a grande meretriz. O testemunho da igreja neste mundo, que deveria ser o de uma noiva fiel, transformou-se no quê? No testemunho de uma grande prostituta. Experimente ler o livro de Atos e as cartas dos apóstolos para você ver se encontra qualquer semelhança com aquilo que vê na cristandade ao seu redor. Lá em Atos, nos livros das cartas dos apóstolos, não havia pregadores milionários vivendo às custas do dinheiro de fiéis. As reuniões dos cristãos não eram shows com plateias histéricas. Não havia imagens, novenas, correntes, fogueiras santas, um sem número de superstições que você vê hoje para entreter as pessoas. E o Evangelho era pregado para as pessoas serem salvas pela fé em Jesus, para se tornarem membros do corpo de Cristo e não de alguma organização ou denominação. Quando Jesus voltar, ele não virá para expulsar os mercadores do templo. Ele virá para julgar aqueles que pregam, fazem milagres e curas em seu nome como fonte de lucro. Jesus sai dali, do templo, e nem mesmo dorme em Jerusalém. Tamanho é o seu desgosto. Desgosto com esse tipo de coisa. Ele prefere dormir em Betânia. Israel havia se tornado como uma figueira sem frutos, como aquela que ele encontra nos próximos 3 minutos.
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2: Momento de meditação. Que são os seres humanos para que penses neles? Que são as pessoas para que te preocupes com elas? Salmo 8:4. Você já pensou na grandeza do universo? Ele ainda é desconhecido pela humanidade. Os homens conhecem um pouquinho do sistema solar, de onde se vêem bilhões de estrelas, muitos astros conhecidos e desconhecidos. A ciência prova que além do sistema solar, existem muitos outros sistemas gigantescos. Os cientistas com certeza descobrirão coisas grandiosas entre tantas obras do Criador. A Terra é apenas um grãozinho em todo o universo. O mais espetacular, entretanto, é a preocupação de Deus com os seres humanos. O Criador mantém a vida, manda o sol e a chuva que renovam o sustento de todos. Deus fez muito mais. Entrou na pequenez humana quando nasceu da Virgem Maria. Através de Jesus Cristo concedeu para a humanidade a vida além do universo. Estes fatos comprovam a grandeza de Deus e o quanto Ele valoriza o pequenino ser humano através do seu maravilhoso amor. A pessoa que coloca a sua confiança no Criador tem segurança total. O Todo-Poderoso preocupa-se também com você.
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2: Senhor, obrigado por mais esse programa que a gente pôde de maneira tão gostosa, tão linda e suave participar. É bom sentir a tua presença nesse estúdio. Eu não imagino, Senhor, mas é uma multidão enorme que me acompanha agora. Eu quero pedir, abençoa aquele que está espiritualmente deslocado, que perdeu a força, a esperança, a vontade de viver. Perdeu, Senhor, aquele desejo de orar, de ler a Bíblia. Estas coisas passaram a ser práticas tão raras, enquanto que eram tão presentes. E só essa pessoa para dizer o quanto era bom quando a vida espiritual era levada a sério, quando os assuntos relacionados a Ti eram prioridades. Esta vida que se sente seca, desviada, cansada, abatida e não tem forças para se levantar. Faz essa minha oração agora, Senhor, um mecanismo de poder em nome do Senhor Jesus, de modo que esta vida seja levantada, vivificada, restaurada dos pés à cabeça e possa viver um novo tempo na Tua presença, Senhor. É assim que eu peço, porque no nome de Jesus, é assim que eu creio.

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0: Aleluia! Essa a gente pode ficar de pé um pouquinho, pode? É uma canção de vitória para todos FM, nós.
1: 14 horas e 51 minutos.
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2: Essa pessoa tão especial que o Senhor escolheu, e que ele seja um vaso das tuas mãos, que ele seja um canal do teu fluir para milhares de pessoas. Esse que eu te peço, em nome do Pai, do Filho e do Espírito Santo. Amém. Amém.

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3: Ao crer em Jesus como seu Senhor e Salvador, uma nova vida começa em você. Ao contrário da religião, que espera que você se transforme numa pessoa melhor para ser aceito por Deus, o Evangelho ensina que Jesus veio salvar pecadores, não pessoas boas. A única coisa que você pode apresentar a Deus para provar que é um candidato à salvação são os seus pecados. Basta crer nele para ser perdoado. Mas depois de salvo pela fé em Cristo, o que acontece? Uma mudança de atitude. Você passa a gostar de coisas que não gostava e a sentir aversão por coisas que antes apreciava. Novas crenças, novos valores passam a pautar a sua vida como filho de Deus, reconhecendo Jesus como Senhor e dono de seu ser. Como diz na carta aos Hebreus, você começa a se ocupar com as coisas melhores e coisas que acompanham a salvação. Mas e se você voltar a viver exatamente como vivia antes? Bem, parece ser o que encontramos os discípulos fazendo neste capítulo 21 do Evangelho de João. Aqueles ex-pescadores tinham sido transformados por Jesus em pescadores de homens. Eles ganharam novas prioridades e uma nova perspectiva de vida. Porém, nesse capítulo, nós não vemos uma mudança. Não vemos mudança alguma. Eles voltam a fazer o que faziam, exatamente o que faziam. Sem perceber o quanto de influência pode exercer nos outros, Simão Pedro diz aos seus amigos, vou pescar. Os outros decidem fazer o mesmo, sobem no barco e voltam ao modo de vida que tinham antes de conhecerem a salvação. O resultado foi uma pescaria de uma noite inteira sem um peixe sequer. Assim somos nós, quando nós nos esquecemos de que após crermos em Jesus, estamos sob nova direção. Portanto, se alguém está em Cristo, é nova criação. As coisas antigas já passaram, eis que surgiram coisas novas. Já amanhecia quando voltavam da pescaria e viram alguém na praia, mas não reconheceram que era Jesus. Quanto mais nós nos afastamos dele e da comunhão com as coisas de Deus, mais difícil fica reconhecermos que ele tem algo para nos dizer. E o Senhor tem uma pergunta para eles. Filhos, vocês têm algo para comer? A resposta óbvia.

0: recolher a rede. Tal era a quantidade de peixes. E você? De que lado você tem lançado a sua rede? Qualquer lado será o lado errado, se não for o lado da vontade de Deus. João identifica que é o Senhor na praia, e Pedro, bem ao seu estilo, pula na água e vai depressa ao encontro de Jesus, enquanto os outros chegam no barco. Nos próximos 3 minutos, os discípulos encontram companhia, conforto e alimento na presença de Jesus.
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2: Na FM, 15 horas e 12 minutos.

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1: Momento de meditação. Eles ensinavam que era preciso passar por muitos sofrimentos para entrar no reino de Deus. Atos 14:22. O que é bonito aos olhos, agradável aos ouvidos e caminhos fáceis de trilhar tem boa aceitação. Os que falam e se apresentam bem e as pessoas bonitas são destaque na televisão e nas crônicas sociais. Não tem vez nem voz quem não preenche estes requisitos. Dor, sofrimento e qualquer tipo de deficiência tem baixa cotação. Este comportamento é antigo. O povo de Israel cantou louvores a Deus quando atravessou lisamente o Mar Vermelho, mas começou a murmurar tão logo apareceram as primeiras dificuldades no deserto. Os discípulos de Jesus se entusiasmaram e o apoio do povo era irrestrito enquanto os milagres aconteciam. Ele falava bonito e empolgava as massas. No entanto, no momento em que Jesus foi preso e levado à cruz, nenhum dos discípulos permaneceu com ele. Todos o abandonaram. O caminho do sofrimento e da dor não estão nos planos de ninguém. Mas justamente esta foi a chave adotada por Deus para abrir as portas do seu reino. No decorrer da história da igreja, os mártires se somaram. Desde os primeiros passos da fé cristã, passando pela Idade Média, por regimes totalitários, por Martin Luther King, muitas pessoas que levaram a sua fé a sério morreram por causa dela. Se você é uma pessoa que sofre por causa da grande massa de excluídos, por causa da sua comunidade que se torna cada vez mais pesada de ser administrada, ou por outra razão, tenha certeza de que você não está sozinho nesta caminhada. Jesus Cristo já trilhou esse caminho antes, e por isso ele caminha ao seu lado.
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5: 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Esta música que você está ouvindo aí é a mesa preparada do nosso mais recente CD. 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
1: Senhor, eu sei que vivemos dias agitados, em que tantas pessoas necessariamente percebem que estão se perdendo. Quantas e quantas vidas precisando de ajuda. Nós precisamos de Ti, Senhor. O mundo procura nos distrair, nos enganar, mostrar tantos caminhos e atalhos que aparentemente preenchem as nossas necessidades, mas logo o resultado acaba sendo frustração, decepção e desnorteios. Eu sei que tem vida agora, precisando, Senhor, daquele toque que só mesmo a Tua mão possui. Uma vida melhor é proposta Tua. O Senhor veio para nos proporcionar exatamente uma dose de felicidade que não se encontra em nada e em ninguém. Eu sei, Senhor, que muitas pessoas acabam desprezando esses valores, recusando a fonte de água viva e tantas vezes procurando matar a sede em cisternas que contêm águas estragadas. Abençoa de modo que esse programa, tudo o que falamos aqui, tenha contribuído para um despertamento, que venha consequentemente gerar um grande avivamento em quaisquer áreas da vida. Eu peço assim, porque assim eu creio, em nome de Jesus. Amém.

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2: Maria Madalena está surpresa diante de Jesus ressuscitado. O desejo dela é que ele permaneça para sempre na terra com os discípulos, como nos bons tempos, quando caminhava com eles, ensinando, alimentando e curando a multidão. Ela não quer que isso termine nunca. Ela quer segurá-lo por aqui. Mas Jesus avisa: não me segure, pois ainda não voltei para o Pai. Eles não teriam mais a companhia física de Jesus na terra, os discípulos não teriam, porque ele precisava voltar ao Pai. Ao morrer, o Espírito de Jesus voltou para Deus, cumprindo assim a promessa até que havia feito ao malfeitor que morreu na cruz: hoje você estará comigo no paraíso. Mas a sua obra não estaria terminada sem a ressurreição. E este é o Evangelho completo, do qual Paulo fala em 1 Coríntios capítulo 15. Irmãos, quero lembrar-lhes o evangelho que lhes preguei. Por meio deste evangelho vocês são salvos, desde que se apeguem firmemente à palavra que lhes preguei, que Cristo morreu pelos nossos pecados, segundo as Escrituras, foi sepultado e ressuscitou ao terceiro dia, segundo as Escrituras. Qualquer mensagem que não inclua a morte de Jesus pelos nossos pecados e sua ressurreição para a nossa justificação não é o evangelho. O poder de Deus para a salvação de todo aquele que crê. Se o grão de trigo não morrer,

0: filho. Você é colocado na mesma posição que Jesus agora ocupa diante do Pai. Você ouviu isso? Deus o vê como se estivesse olhando para Jesus, puro, perfeito e imaculado. Será que agora você não está envergonhado de ter tentado entrar no banquete que Deus preparou, levando seu pão com mortadela de religião, boas obras e perseverança? A mensagem que Jesus dá a Maria Madalena mostra a realidade dessa nova posição recebida por graça e não por mérito. Vá, meus irmãos, e diga-lhes, estou voltando para meu Pai e Pai de vocês, para meu Deus e Deus de vocês. Eles tinham sido chamados antes de servos e amigos, agora são chamados de irmãos. Ganharam o lugar de filhos de Deus e co-herdeiros com Cristo. Se você já creu em Jesus, se já tem certeza do perdão dos seus pecados e da vida eterna, então agora você pode chamar a Deus de Pai. Só agora. Maria Madalena corre contar tudo aos outros discípulos, começando pela notícia de tirar o fôlego. Eu vi o Senhor. Eles também verão, mas só nos próximos 3 minutos.
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2: Na FM, 16 horas e 13 minutos.

ensinando-as a guardar todas as coisas que eu vos tenho mandado. E eis que eu estou convosco todos os dias, até a consumação dos séculos. Mateus

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Senhor, diante de Ti, nesse estúdio, quando nos colocamos mais uma vez diante de Ti, invocando em nome de Jesus o Teu mover, a Tua bênção sobre tantas e tantas necessidades. É o Teu querer que tenhamos uma vida cada dia melhor. É a Tua vontade que venhamos, Senhor, usufruir de Tuas promessas, que são tantas e tantas. A Bíblia está recheada delas. Senhor, vivifica nessa hora o cansado, levanta o caído, cura esta pessoa agora, em nome de Jesus. Ordeno que essa enfermidade seja repelida, varrida desse corpo, seja qual for a dor, uma

está. O Senhor sabe todas as coisas e acreditamos no poder da oração. E com isso, declaramos, Senhor, agora a nossa gratidão, o nosso muito obrigado.

livros. É, mas o que Deus fala, Deus cumpre. Passado alguns dias, certo dia ele acorda pra ir pra sua empresa. Tenta ligar o primeiro carro e ele não pega. Vai para o segundo carro, não pega.

tá falando uma língua que ninguém tem. E quando a gente taca nele, leva choque. Meu Deus do céu, o que é que a gente faz? Ah, vamos descer esse camarada aí, chamar o guarda pra fazer alguma coisa, levar pro hospital, pro manicômio. Aqui

já entendi o mistério? Aí foi que o povo ficou assombrado e disse: aí, gente, ninguém encosta, não.

Oh Deus, nós queremos ser santos, Pai, em toda a nossa maneira de viver, em toda a maneira de existir, ó Deus. Oh Senhor, santifica-nos para Ti, pelo louvor da Tua glória. Aleluia.

0: Palácio de Comunicação. Quem quer levar uma bênção para dentro da sua casa aí, diga amém. Amém. Então eu quero chamar meu marido, Jairinho. Oh, glória. Eu falo pro Jairinho, Jairinho, eu tô dando glória.
1: Glória a Deus.
0: Quanto mais tempo passa, mais bonito você fica. Coisa linda.
1: Essa frase é minha, eu que falo para você. Você tá roubando minha frase. Pai do Senhor, queridos, amém? É um prazer estar com vocês aqui, nessa grande família. Eu estou sendo abençoado aqui. Nesses últimos meses, Deus tem feito, tem nos dado graças, porque nós estamos andando. Mas Deus tem dado graça para a gente. Quanto mais a gente anda, mais louvando o nome do Senhor, mais rejuvenescido a gente fica. A Cassiane está com 18 anos e eu com 17.
0: Entendi, não?
1: Ô, filha.
0: Você acha que eu sou mais velha que ele?
1: Olha!
0: Tá dizendo?
1: A minha história com a Cassiane é muito longa. Começou desde os 9 anos de idade. Eu não vou nem falar para vocês que ela chegou para mim, me cantou e eu era muito espiritual e falei assim, fica vigiando, orando, que quando for o tempo a gente casa. Mas foi numa festa com

0: filhos abençoados. A Jaiane, que está com 10 anos. O Caio está com 7 e o Joshua com 5 anos. Nem parece, né? Pois é. Vocês não sabem que a gente já fez 3 plásticas já. Mas é pela graça.
1: Vamos acreditar, Jairim. Você fala, o pessoal acredita.
0: O Senhor plastifica a gente, cara. Conta a chuva. Quantos casados tem aqui? Levante a mão, por favor. Mas não abaixe a sua mão, porque eu quero profetizar a bênção para dentro da tua casa. E você só recebe de Deus se você quiser. Eu sei que você quer e Deus é o maior interessado em te abençoar. Glória a Deus.
1: Amém.
0: Não adianta nada a gente ficar aqui se matando, falando, se o teu coração não estiver aberto. Então eu quero que você repita comigo assim, ó. Família.
1: Família.
0: É um projeto.
1: É um projeto.
0: De Deus.
1: De Deus.
0: Mais uma vez, família.
1: Família.
0: É um projeto. De Deus. Queira o diabo ou não, querido. Mas se ele mentiu para você falando que o seu casamento estava indo por água abaixo, que estava acabando, eu quero te lembrar que ele é um mentiroso e quem dá a última palavra é o Senhor Jesus. É ele quem te honra, é ele quem te capacita, é ele que faz você se renunciar mesmo, às vezes, você querendo dar razão ao seu cônjuge, à sua esposa ou seu esposo. Mas é Deus quem te capacita para poder levar esse casamento, porque você tem sido testemunho para muitas vidas. E nessa noite eu profetizo a bênção de Deus para o teu lar, em nome de Jesus.
1: Aleluia!
0: Glória a Deus. Cadê os solteiros? Levante a mão, os solteiros. Tem pouco solteiro.
1: Não, não, estão escondendo o jogo. Cadê os solteiros? Gente, é o primeiro lugar que a gente vai, que a gente pergunta cadê os solteiros e o solteiro não faz barulho nenhum. Gente, é sério. Todo lugar que a gente vai é assim. Ou então os casados, casado quietinho. Ou então os solteiros. Aí o Jairim pergunta, por que vocês estão fazendo barulho? Aí eu respondo assim, é o marketing. Pra dizer, eu tô aqui, manda meu Isaac, manda minha Rebeca rápido. Cadê o solteiro? Levanta a mão. Ô Jesus, vai desencalhando. Vai desencalhando, papai, essa juventude. Quem quer casar aí, levanta a mão e recebe a bênção do desencalhamento.

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nós o mesmo sentimento que houve em Cristo Jesus, pois ele não subsistindo em forma de Deus, não julgou como usurpação ser igual a Deus. Antes a si mesmo se esvaziou, assumindo a forma de servo, tornando-se a semelhança de homem e reconhecido em figura humana. A si mesmo se humilhou, sendo obediente até a morte, e morte de cruz.

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Agora sim, vamos lá, todo mundo assim, ó. Escuta essa mensagem.

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0: Aleluia. É tão bom saber que a gente não tá sozinho, né?
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1: Lídia, teus sonhos nunca morrerão, porque Jesus está vivo.
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2: O discurso de Jesus continua realçando o caráter judaico de Mateus 24. No versículo 15, chegamos à profanação do Templo de Jerusalém, descrita pelo profeta Daniel. Quando os judeus fiéis desse tempo, que ainda é futuro para nós, virem o sacrilégio cometido no lugar santo, eles saberão que é chegada a hora. Para que isso aconteça, é preciso que exista outra vez o templo, portanto, ele será reconstruído. A frase, quem lê entenda, tem grande significado para os judeus fiéis que lerão o profeta Daniel e entenderão que é chegada a hora. O capítulo continua mostrando que é dirigido a judeus. Além da referência ao templo, que é destruído e reaparece profanado no versículo 15, Jesus fala dos profetas, profetas falsos, pois foram profetas que levaram a palavra de Deus a Israel. As advertências dos apóstolos, quando feitas à igreja, é contra falsos mestres. Jesus fala também de falsos cristos, que farão grandes milagres. E lembre-se de que Cristo significa Messias. Sempre existiu gente por aí dizendo ser Jesus, querendo enganar os cristãos. Mas quantos você encontra dizendo ser o Cristo, o Messias de Israel, e tentando enganar os judeus? As pessoas às quais a profecia é dirigida, aqui, estão na Judéia, e são exortadas a fugirem para os montes e orarem para que a fuga não aconteça no sábado. Olha outra característica judaica aí. Que é o dia em que os judeus não podem viajar, ou no inverno, que obviamente só abrange um hemisfério. Jesus está falando de uma tribulação como nunca houve desde o princípio do mundo. Portanto, não pode ser associada a qualquer perseguição, holocausto ou guerra da história, pois esta, que está sendo descrita aqui, precede a volta de Cristo, o que ainda não aconteceu. O capítulo 2 da segunda carta aos Tessalonicenses diz que então será revelado o anticristo, o que é mestre em milagres, e que se assentará no templo de Jerusalém, proclamando ser Deus. Diz também, lá em Tessalonicenses, que Deus fará com que creiam na mentira e sigam o anticristo todos os que ouviram o evangelho e foram deixados para trás no arrebatamento da igreja, porque não creram na verdade. Portanto, se você ouviu o evangelho da graça e ainda não tomou uma decisão, a hora é agora. Depois, só será salvo quem nunca foi evangelizado antes. O anticristo só se manifesta depois que aquele que o detém, o Espírito Santo, é tirado da terra. No capítulo 2 de Atos dos Apóstolos, o Espírito Santo desceu ao mundo e passou a habitar individualmente em cada pessoa que crê em Jesus e coletivamente na igreja. Quando os crentes em Jesus forem tirados da terra no arrebatamento, o Espírito, que é o penhor ou a garantia da sua salvação, será tirado com eles. Quem for evangelizado depois disso e crê em Jesus terá o Espírito sobre si, como acontecia nos tempos do Antigo Testamento, mas não em si, habitando em si, como acontece hoje. Se você crê realmente em Jesus, você tem o Espírito Santo. Pois a Bíblia diz que se alguém não tem o Espírito de Cristo, esse tal não é dele. Você é de Jesus? Nos próximos 3 minutos, o firmamento é abalado com a impressionante volta de Cristo.
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3: 20 horas e 12 minutos.

lhes darei um só coração, e porei dentro deles um novo espírito, e tirarei da sua carne o coração de pedra, e lhes darei um coração de carne, para que andem nos meus estatutos, e guardem as minhas ordenanças e as cumpram, e eles serão o meu povo, e eu serei o seu Deus. Ezequiel 11, 19 e 20.

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3: Vem agora ao Pai das Luzes em nome de Jesus, com aquele mover que põe as coisas em seus devidos lugares. Quanta coisa, Pai, pode estar desfocada, desarrumada dentro desse coração. De repente os limites não foram respeitados, os excessos abriram portas que possibilitaram a vinda de tantas coisas desagradáveis. Vem, Senhor, curar feridas, restaurar ânimos, vivificar sonhos, esclarecer dúvidas. Sim, vem agora renovar propósitos. Tu podes neste momento promover uma cura neste corpo que se sente tomado pela dor. Sim, tu podes agora fazer a inflamação, a infecção, o mal recuar. Eu declaro isso porque assim creio no nome de Jesus. Amém.
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